Alegria em Jesus. Oh, louvado seja. Tu és a nossa vida, Senhor. Obrigado, ó Deus. Obrigado, Senhor.

e nos revelou o mistério da sua vontade. De acordo com o seu bom propósito que ele estabeleceu em Cristo. Isto é, de fazer convergir em Cristo todas as coisas celestiais ou terrenas, na dispensação da plenitude dos tempos. Nele fomos escolhidos e tendo sido predestinados conforme o plano daquele que faz todas as coisas, segundo o propósito da sua vontade, a fim de que nós, os que primeiro esperamos em Cristo, sejamos para o louvor da sua glória. Ah, Espírito, faça convergir todas as coisas a Cristo.

Que todas as coisas se voltem para ti, Senhor. E que todo o coração se volte para o Senhor. Ah, Jesus, ilumina o nosso coração com a revelação do Filho de Deus. Ilumina o nosso coração com a revelação da sua vontade, com a revelação do seu propósito eterno.